programação da sua Nova 98 Web, beleza? Lembrando que dia 16, lá na Nova 98 Web, beleza? Lembrando que dia 16,

0: Um abração pra você. O cara tá comendo pizza, mandando aqui. Eita, chá de boldo. Eita, chá de boldo. Rapaz. Alô, Matheus, também tá ligadaço com a gente. Ainda fez um meme aqui pra mim, viu? Esse pessoal não existe, não. Alô, Edilson, tudo certinho aí?
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0: Tá me ouvindo, Edilson?
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0: Tô vendo ele aqui.
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0: Beleza, com vocês mais um bloco, Edilson Carlos, o baile da pesada, o cara arrebenta, viu? Deixa eu mandar um áudio por aqui, senão ele não vai me escutar.

É isso aí, galera. Estamos de volta aqui, né? Mais um bloco de músicas. Flash Night misturando com o Vale da Pesada. Coisa legal, né? Coisa gostosa. Manda um abraço especial aqui pro Flash Night misturando com o Vale da Pesada. Coisa legal, né? Coisa gostosa. Manda um abraço especial aqui pro nosso grande amigo Alívio Blower, amigo das antigas. Elívio, eu fiz uma entrevista com o Deco Vanu, tá lá no meu canal, no YouTube, Edilson Carlos com o Vale da Pesada. Vai lá, Deco Vanu, CD e etc. A gente tinha uma conexão que fazia com que os discos e os CDs chegassem até a gente. Depois você curte essa entrevista lá, tá maravilhosa. Você que não curtiu ainda, curta lá. Deco Vanu, um dos grandes influenciadores do hip hop no Brasil, um dos grandes nomes da música eletrônica no Brasil, tá lá, muita coisa bonita ainda lá pra você ver. Quero mandar um abraço também pro nosso grande amigo Edilson, tá ligadinho também, curtindo com a gente. Vamos lá, vamos seguindo, fazer um bloco bacana de música aqui pra vocês, tá certo? Abraço, gente, fica com Deus e vamos que vamos, porque o som não pode parar. Vamos lá.

agradecendo demais aí essa oportunidade da gente estar junto aqui, da gente fazer isso, da gente fazer essa brincadeira maravilhosa. Agradecer o Marcão aí a oportunidade de fazer esse som junto com ele, Flash Night e o Baile da Pesada juntos novamente, né? Depois de bastante tempo que a gente parou de tocar junto, amizade, alegria, a satisfação, as boas lembranças estão tudo no YouTube. Então é só chegar lá e curtir, porque tá tudo gravado lá, né? E aí a gente deixa tudo isso pra eternidade. Sempre tá chegando lá, curtindo uma música bacana, um som bacana. Tá tudo gravado lá no YouTube, beleza? É isso, gente. Obrigado, agradecendo mais uma vez aos amigos que eu sei que ficaram aqui. Tem uns amigos que são realmente do coração que ficaram aqui, que seguraram a peteca. Quero mandar um abraço especial pro Edson, meu amigo lá do Rio de Janeiro. A gente sempre fala, a gente sempre conversa, a gente sempre bate papo, né? E a gente sempre tá junto. Então, um agradecimento especial aqui ao Edson, ao... Ai, branco, peraí, cara. Eu tô com os brancos na mente, assim, que tá realmente... É, Eduardo Stretch, lembrei do Eduardo Stretch. Adilson Leite Neri, Aderbaldo. Em suma, eram esses aí que eu queria lembrar que ficaram com a gente até aqui o final da nossa participação. Agradecer demais a vocês com a gente até aqui o final da nossa participação. Agradecer demais a vocês, né? Agradecer a Deus por esse momento, né? Da gente estar junto aqui, da gente estar fazendo esse som, essa brincadeira. Realmente maravilhoso, sensacional. Marcão, mais uma vez, cara, brigadíssimo aí. Vamos ter outras oportunidades de estar junto, né? Agradecer que você foi no Lazer da 14 lá, que realmente foi sensacional. Você estava lá, gostei de ver você, seus irmãos, sua família, sua mãe, todo mundo estava lá curtindo o Lazer da 14. Eu achei realmente maravilhoso. Isso foi bom demais. Beleza? Tranquilo? Marcão, agora com você, obrigado e vamos ter outro. Marcão, agora com você, obrigado e vamos ter outras oportunidades. A galera que ficou com a gente também, que está com a gente até agora, brigadíssimo de coração. Valeu, Marcão, entra aí que agora é com você. Vai lá, segura a onda, vamos nessa.

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0: Carlos. Cara, é um prazer imenso, cara. Você nem imagina a satisfação que eu tenho de estar participando junto comigo nessa live, onde a gente começou o Flash Night, o Bar da Pesada, anos luz atrás, né? A gente tem essa oportunidade de estar aqui mais uma vez, que venha mais vezes, a gente vai aprimorar cada vez mais, né? Melhorar cada vez mais, a gente tem aqui umas falhas, mas a gente vai acertando. É assim mesmo, tudo ao vivo acontece, né? Alô, Cíntia, continua ligado com a gente, Eduardo Stress, o Edson, meu diretor. Deixa eu ver quem mais aqui, deixa eu dar uma olhadinha aqui no WhatsApp rapidinho. Elivio Blower, ô rapaz, sensacional, o cara mandou um áudio aqui pra nós, bom demais. A Inês, alô Inês, aqui da Santa Maria também, ligadaça com a gente. Beijão pra você, Inês, show de bola. Aos meus amigos do trabalho também, opa, Adilson Leite, Tom Leite, Haroldo DJ, o Regi, o Márcio, Kleber Moura, e assim vai, eita, DJ Freeway, Romério Santos lá do PSU. Opa, que maravilha! Bom, pessoal, vou tocar um... Espero não estar...
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0: DJ Dan, alô, DJ Dan. André Torati. Amigo Elvio, lá de Macapá. Alô, Elvio! Deixa eu falar aqui da sua programação. Sua nova 98 para este domingo. Pop Brasil, estação Pop Rock, às 14 horas, às 15 horas tem Free Hits Brasil especial, reprise, que programa sensacional, Momento Blues às 17, Expresso do Rock às 18 horas e reprise do programa Flash Night, a Máquina do Tempo, hoje, ou quer ouvir novamente, a Máquina do Tempo amanhã às 20 horas na sua nova 98 no web, 24 horas no ar, trazendo boa música, MPB, músicas contemporâneas, flashback e muito mais, beleza? Um pouquinho de anos 90 e depois vou fazer um charme, espero que vocês gostem, tá? O charme, selecionei umas musiquinhas aqui, mas vocês vão gostar. Beleza? Mas enquanto isso, vamos lá.
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3: Beleza. Flash Night, a máquina do tempo. É, rapaz, negócio não é fácil não, viu? Vamos lá para a sua programação de amanhã na sua Nova 98. Cadê? Aqui. 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Cara, esse programa é top para você não perder. Amanhã, às 16 horas, na sua Nova 98. Momento Blues, às 17 horas. Às 18 horas tem Expresso do Rock. E às 20 horas tem reprise do programa Flash Night, a máquina do tempo. Beleza? Para você ouvir novamente os melhores momentos da live de hoje. Agradecer mais uma vez o meu diretor Mildos pela paciência, né? É o meu diretor que libera. Marcão, toca à vontade e assim vai. Obrigadão. Vamos lá pra gente poder finalizar. Tocar um pouquinho de Charme, espero que vocês gostem. Muita gente me pediu Charme. Marcão, toca um Charme. Não sou bom, mas eu vou tentar aqui, beleza? Espero que vocês gostem. E vamos lá, Flash Night, a máquina do tempo.
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4: Beleza, graças a Deus, chegamos à máquina do tempo. Rapaz, live sensacional, apesar dos contratos, a gente vai pegando experiência. Edilson Carlos, obrigadão aí pela participação. A gente fez live, né, um tempinho atrás aí. E espero que você venha participar mais uma vez, ou várias vezes, né? Isso é bom demais. Meus amigos, que vocês tenham um excelente domingo, uma excelente semana, de muitas bênçãos, de muitas conquistas, de muitas realizações. Aos meus amigos, obrigado a todos pelo carinho, por estar com a gente até agora. Meu diretor, muito obrigado. Sábado que vem estaremos de volta com mais um Flash Night, a máquina do tempo. E se liga nas programações da sua nova 98 amanhã, beleza? Tem muita coisa boa. Tchau, gente. Fica com Deus. E até sábado que vem com mais um Flash Night, a máquina do tempo. Beijo no coração de todos.
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3: 22 horas e 21 minutos.
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9: 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Se você estiver gostando do programa, manda logo. Bom, o negócio aqui tá bom demais. Deixa eu ver quem tá conectado aqui com a gente aqui no WhatsApp. Alô, meu diretor Bildos. É, meu diretor da Nova 98, show de bola, meu irmão. Temos o Adilson Leite também, tá ligadaço. Temos o Eduardo Struez também do Rio, ligadaço com a gente. Alô, Ângelo Dutra. Também tá ligado com a gente no Twitch TV. Valeu, Ângelo. Temos o Márcio José também, tá ligadaço com a gente lá no Gama Leste. Temos o Edson Cristo também lá do programa Velhos Tempos. Já já escuta o céu mandar aquele alô especial. Ele tem novidades aí. Bom demais. Quem mais aqui? Alô, Renata Silva também, ligadaça com a gente. Um beijão pra você, Renata.

0: Seu Didi Mix, lá da Ceilândia, também tá ligadaço com a gente. Alô, Didi Mix, show de bola, meu irmão. E falar nisso, ele vai estar com a gente lá no lazer. Aqui da Santa Maria, dia 23. Vai ser bom demais. E dia 16, estaremos lá na Praça do Cine Itapuã com a equipe Lizerson, Haroldo, DJ, DJ Júnior. Tem o DJ Demi também, vai estar participando com a gente. Vai ser uma tarde sensacional. Eu, DJ Marcão também. Pra gente fazer uma tarde sensacional de muita música boa pra vocês curtir e dançar de muitão. Esse próximo bloco agora vai ser o cara da pesada. Alô, Edilson Carlos. É isso aí, agora vai ser o Edilson Carlos. Tô comunicando com ele aqui. Deixa eu botar a trilha mais um pouquinho.
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0: Manda mais alô pra nós aí, tá, rapaziada?
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0: Alô, Thelma, também tá ligadaço com a gente. Beijão, Thelma. Salve, DJ Haroldo. É nóis, Haroldo DJ. Dia 16 e dia 23, estamos juntos. Grande abraço, aparece aqui, viu? A gente trocou as ideias. Show de bola.

todos que estão aí curtindo o Twitch TV, curtindo Flashlight e com um pedaço do baile da pesada aqui pra vocês. Legal, obrigado por vocês que estão aí, vocês que estão curtindo a gente de qualquer lugar. Muito bom estar aqui, muito bom estar participando, muito bom estar aqui fazendo essa, brincadeira hoje aqui com o Marcão, né? Há tempo que a gente não participava de uma festa junto, que a gente não tocava junto, que a gente não brincava junto. Vamos lá, vamos tocar uma meia horinha pra vocês aqui, umas coisas boas aí. E vamos seguindo, vamos lá. Abraço a todos aí, Edson, Rio de Janeiro, que eu sei que tá ligadíssimo lá com a gente. O Eduardo Estresse também tá ligadíssimo, que eu sei. Depois eu mando mais alô aqui pra galera, beleza? Alô aqui pra galera, beleza? Vamos nessa então, vamos lá.

É isso aí, galera. Estamos aqui com o nosso grande amigo Marcão. Quero mandar um abraço aqui pro Adervaldo, lá do Gama. Tá curtindo a gente. Agradecendo a todos aí que estão na sintonia também, curtindo aqui uma parte do Baile da Pesada.

Unidos, Minas Gerais. E a gente tem como fazer essas participações, então. Aí ficou Flash Night e um pedaço do baile da pesada aqui. Mais uma vez agradecendo aqui a Eduardo Stress, que tá com a gente aqui, cara. Eduardo Stress, que tá com a gente aqui, cara, mandou. É, nos disse palavras maravilhosas aqui. Edson tá aqui lembrando que as crianças estão

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0: baile da pesada, né? Bom demais. Deixa aqui mandar um alô pra Cíntia. Alô, Cíntia! Cíntia lá em Valparaíso, também tá ligadaço com a gente. Alô, Aderbal Siqueira. Em breve, Aderbal Siqueira estará na Gama Comunidade, a rádio da cidade. Alô, Aderbal Siqueira. Valeu, cara. Um abração, cara. Um abração pra você. Você também faz parte da nossa vida, né? Trabalhamos juntos lá na comunidade. Eita, tempinhos bons, né? Edson Cristo matando a saudade. Isso é bom demais, né? É isso aí. Meu diretor, DJ Mildos. Ah, escuta aí, Edilson. Tem um áudio aqui especial aqui pra mandar. Cadê? Deixa eu procurar aqui. Tá aqui. 98. Vou até baixar aqui o BG mais um pouquinho. Escuta aí, olha só.
1: E aí, galera que tá ouvindo o Flash Night, essa super live, a máquina do tempo para você aí na Nova 98 Web. E também você que tá aí pelo twitch.tv, aqui é o DJ Livio Blower, mandando um abraço especial pro DJ Marcão e pro DJ Edilson Carlos. Que festaço, hein? Forte abraço para todo mundo que tá ouvindo e segue o baile.
0: Grande Livio Blower, valeu, meu querido, show de bola, meu irmão, brigadaço aí, e obrigado por descobrir aquela música, viu, rapaz, que música, viu, foi a primeira música que toquei no bloco. Beleza, deixa eu ver quem mais tá conectado aqui com a gente, rapaz, tá bom demais. Quero mandar um salve para o DJ Adailton. Alô, DJ Adailton, aqui da Santa Maria. Tocou também lá no Lazer, né? Com o Edilson Carlos. Foi bom demais. Eduardo Stress, também do Rio de Janeiro, também tá ligadaço com a gente. Show de bola, meu irmão. Valeu. Esses vídeos vai tudo para... Manda os vídeos também que você gravou do Edilson Carlos pra gente botar tudo no status. Porque essa é uma coisa histórica. Didi Mix lá de Ceilândia. Valeu, Didi Mix. Opa! Kleber Moura também lá de Taguatinga. Alô, Renata Silva também ligadaça com a gente. Beijão pra você, Renata.
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0: Daqui a pouquinho eu vou colocar a programação da sua Nova 98. Hoje eu tive aqui uma enrolação danada aqui, mas já eu coloco a sua programação da sua Nova 98 para amanhã, né? E amanhã também tem reprise do programa Flash Night, a máquina do tempo, a partir das 20 horas na sua Nova 98 Web. Não deu para você ouvir hoje ou quer ouvir novamente? Amanhã na sua Nova 98 Web, beleza? Deixa eu ver quem mais tá ligadaça com a gente. DJ Luiz Cardoso. Um abração pra você, meu querido DJ Luiz Cardoso. Mandar também um abraço para o meu mano Igor, meu mano Júnior, meu mano Alexandre. Eita! João Casado de Paraíba, João Pessoa, eita, o cara das pingas brabas. Quando eu fui lá pra João Pessoa, o cara me deu umas pingas, meu irmão. Eita, João, Edilson, tu lembra, né, Edilson? Tô vendo você aqui na outra janelinha. Meu irmão, que cachaça braba foi essa, braba foi. A tal da moça bonita. Beleza, vamos lá, continuando o Flash Night, a máquina do tempo. Já Edilson volta. Bora que vamos! 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O som não pode parar.

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1: 23 horas e 20 minutos.
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0: Obrigado. Há muito tempo atrás, numa galáxia muito, muito longe, havia uma banda chamada o Aborto Elétrico. Essa banda se separou e as canções deles acabaram divididas entre nós e a Legião. E essas três últimas músicas que a gente vai tocar são as músicas que nos coberam do espólio do Aborto Elétrico. Isso aqui se chama Fátima.
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1: 5 horas em ponto.
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0: 6:06.
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1: 7 horas em ponto.
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0: Matthew Knowles, pai da cantora Beyoncé e ex-empresário do grupo Destiny's Child, revelou que está preparando uma série de remixes inéditos do grupo. Essas novas versões serão lançadas no máximo em um mês. Para quem é fã de Beyoncé, Kelly e Michelle, esperar para ouvir.
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3: 7 horas e 16 minutos.

0: Familiares da cantora Bonnie Tyler anunciaram que os fãs poderão prestar uma última homenagem à cantora do hit Total Eclipse of the Heart. A cerimônia em sua memória será realizada no dia 17 de agosto e será transmitida ao vivo pelo site oficial da cantora. E antes dessa cerimônia principal, uma outra homenagem será realizada no dia 15 de agosto, quando o cortejo vai passar pela região de Mumbles, onde Bonnie viveu por muitos anos.
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2: 7 horas e 32 minutos. 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

0: De acordo com Andros Diodio, ex-empresário e amigo pessoal do cantor George Michael, a canção This Kind of Love, gravada por George e Elton John, e que nunca havia sido concluída, possivelmente será lançada em breve. Mas George ainda precisa da autorização de Elton John.
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2: 7:48.
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0: Está em cartaz nos cinemas brasileiros a versão estendida do filme Backrooms, Um Não Lugar. São 15 minutos de conteúdo inédito. Lembrando que o filme já faturou mais de 300 milhões de dólares nas bilheterias. O roteiro é baseado na série de curtas viral Backrooms, criada por Ken Parsons.
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3: 8 horas e 3 minutos.
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0: Está em cartaz nos cinemas brasileiros o longa Águas Mortais, um thriller de sobrevivência produzido por Gene Simmons, baixista da banda Kiss. O longa mistura desastre aéreo e tubarões assassinos.
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3: 8 horas e 25 minutos. 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
1: Agora as previsões para Áries, Touro e Gêmeos. Signo de Áries.
2: Nascidos entre 21 de março a 20 de abril.
3: Áries, o dia favorece decisões rápidas e iniciativas no trabalho. Evite agir por impulso em conversas importantes. No amor, demonstre mais paciência para evitar mal-entendidos.
1: Signo de Touro.
2: Nascidos entre 21 de abril a 21 de maio.
3: Touro, momento ideal para organizar as finanças e colocar projetos em ordem. Sua dedicação será reconhecida. No campo afetivo, um gesto simples pode fortalecer a relação.
1: Signo de Gêmeos.
2: Nascidos entre 22 de maio a 21 de junho.
3: Gêmeos, a comunicação estará em alta, abrindo portas para novas oportunidades. Aproveite para resolver pendências. No amor, boas conversas aproximam ainda mais quem você gosta.
1: Já voltamos com as previsões para Câncer, Leão e Virgem.
4: 8:40.
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1: Agora, as previsões para Câncer, Leão e Virgem. Signo de Câncer.
0: Nascidos entre 22 de junho a 22 de julho.
2: Câncer. A segunda-feira pede equilíbrio entre razão e emoção. Confie na sua intuição, mas evite assumir responsabilidades além do necessário. Reserve um tempo para cuidar de si.
1: Signo de Leão.
0: Nascidos entre 23 de julho a 22 de agosto.
2: Leão. Seu brilho natural chamará atenção em ambientes profissionais e sociais. Apenas tome cuidado com o excesso de confiança. No romance, surpresas agradáveis podem surgir.
1: Signo de Virgem.
0: Nascidos entre 23 de agosto a 22 de setembro.
2: Virgem, a organização será sua maior aliada hoje. É um bom momento para concluir tarefas importantes. Na vida amorosa, sinceridade será essencial para manter a harmonia.
1: Já voltamos com as previsões para Libra, Escorpião e Sagitário.
3: 9:06.
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1: Agora, as previsões para Libra, Escorpião e Sagitário. Signo de Libra.
2: Nascidos entre 23 de setembro a 23 de outubro.
3: Libra. Parcerias e trabalhos em equipe tendem a render bons resultados. Evite adiar decisões importantes. No amor, o diálogo será o caminho para resolver qualquer impasse.
1: Signo de Escorpião.
2: Nascidos entre 24 de outubro a 22 de novembro.
3: Escorpião, sua determinação ajudará a superar desafios. Mudanças positivas podem aparecer de forma inesperada. Nos relacionamentos, controle o ciúme e valorize a confiança.
1: Signo de Sagitário.
2: Nascidos entre 23 de novembro a 22 de dezembro.
3: Sagitário, o dia favorece aprendizados, viagens e novos contatos. Mantenha o foco para não perder oportunidades. No amor, o clima será de leveza e descontração.
1: Já já voltamos com as previsões para Capricórnio, Aquário e Peixes.
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5: 9 horas e 33 minutos.

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0: Confira seu signo.
1: Agora, as previsões para Capricórnio, Aquário e Peixes. Signo de Capricórnio.
0: Nascidos entre 22 de dezembro a 20 de janeiro.
2: Capricórnio. Dedicação e disciplina trarão avanços na carreira. Aproveite para revisar metas de longo prazo. No campo afetivo, demonstre mais seus sentimentos.
1: Signo de Aquários.
0: Nascidos entre 21 de janeiro a 20 de fevereiro.
2: Aquário, a criatividade estará em destaque, favorecendo soluções inovadoras. Conversas importantes podem mudar seus planos para melhor. No amor, esteja aberto a novas experiências.
1: Signo de Peixes.
0: Nascidos entre 21 de fevereiro a 20 de março.
2: Peixes. Sua sensibilidade será uma grande aliada para entender as pessoas ao redor. Evite se preocupar com situações que ainda não aconteceram. No amor, o dia favorece momentos de carinho e cumplicidade.
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3: 9:54.
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1: 11 horas em ponto.
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1: Meio-dia em ponto.
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4: Fala, turma! Excelente segunda-feira para você. Hoje, 27 de julho de 2026, tá no ar mais uma edição do Parada Retro. Parada Retro, as mais tocadas de todos os tempos. Aqui comigo, Kleber Salles. Durante essa hora, muita música boa vai rolar na melhor programação, hein? Então, aumenta o volume, aperte os cintos e vamos fazer essa viagem aos anos 80, anos 90, anos 2000. Nossa viagem ao passado começa agora. Ah, e essa aqui é demais, hein? Xadê, para começar muito bem. Com Never As Good As The First Time. Sonzeira de 1988. Seja bem-vindo ao Parada Retro.

Paul McCartney com Once Upon a Long Ago. Maravilhosa essa música, né? Um dos clássicos do Sir Paul McCartney, que aos 84 anos ainda continua a todo vapor, hein? Cara, é impressionante. Quanto mais passam os anos, mais energia, né? O Paul McCartney vai esbanjando aí, né? E ela que deixou saudades vai cantar pra gente aqui no nosso Parada Retrô, Cássia Eller. Palavras ao Vento.

0: Lionel Rich, Stoke on You. Ele que estará no Brasil aí no final do ano para concertos inesquecíveis aí, vai com certeza marcar presença, né? E a gente volta daqui a pouco com mais canções para recordar aqui no Parada Retrô dessa segunda-feira.
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6: Meio-dia e 28 minutos.
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0: A gente continua relembrando, recordando grandes sucessos no nosso Parada Retrô. E é bom demais estar com você nesse início de semana, né? Trazendo aí grandes clássicos da música nacional e também da música internacional. Anos 80, 90, 2000, anos 70, pintando por aqui. E essa música aqui marcou época, né? 1985, a gente curtia no som do rádio Tears for Fears com Everybody Wants to Wonder Who the World. Aumenta aí o volume.

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Tina Turner, Two People, aqui no Parada Retrô. Para você relembrar, para você recordar grandes momentos. E a gente vai seguindo em frente no Parada Retrô. Tem mais sonzeira chegando por aqui. Nicolette Larson, Little Love, aqui no Parada Retrô.

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1: 13 horas em ponto.
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3: 13 horas e 55 minutos.
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1: 15 horas, em ponto.
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5: E aí, cheguei! Tá começando agora o Music Pop aqui pela sua melhor rádio comigo, Bia Ipsen. A partir de agora são as melhores do pop pra você aqui no seu radinho, através da sua internet também. Trazendo sempre lançamentos e muito mais pra você ficar por dentro aí de tudo que tá rolando no mundo da música pop. Hoje, segundo

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0: atriz Érica Januza está no centro das atenções após um desabafo emocionante nas redes sociais. O motivo? Seu namorado foi flagrado em uma casa de swing com duas mulheres. Imagina a situação! Érica quebrou o silêncio em meio à polêmica. E a internet está em polvorosa com o apoio que ela tem recebido de outros famosos.
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4: 15 horas e 19 minutos.
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7: Tudo beleza? Já estamos de volta com mais um Music Pop. E agora vamos com mais uma sequência.

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1: Music Pop trazendo só as melhores músicas atuais pra você, lançamentos, top 10 da Billboard e muito mais. Segura aí que eu vou para um rápido intervalo e já volto.
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0: filha da nossa querida Ana Maria Braga, que sempre foi mais discreta, rompeu o casamento e, pasmem, pediu medida protetiva contra o ex-marido. O ex-marido já se pronunciou sobre o caso, mas os detalhes ainda estão sendo apurados. Que situação delicada para a família da apresentadora.
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2: Agora o BYC vou indo nessa. Obrigada pela companhia, obrigada pela sua audiência. Amanhã tem mais, viu? Beijão pra você, fica com Deus, um abraço, tchau, tchau.
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7: Zé Felipe não para de causar. Depois de um show agitado, ele foi flagrado em clima de romance com a influenciadora Lara Jucá. As imagens divulgadas por um perfil de fofocas mostram os dois aos beijos e abraços em um after party no Rio de Janeiro. Parece que o coração do sertanejo está batendo mais forte por Lara, que já namorou o rapper Orochi. Eles teriam passado a noite juntos e saído no mesmo carro. Será que temos um novo casal no pedaço?
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1: Fala, gente! Tudo bem, Chuchu? Como é que você passou o final de semana? Tudo bem? Tudo beleza? Graças a Deus! Oh, coisa boa! Muito prazer, eu sou o Cauê, tá? E a partir de agora, tem o nosso Fofocando nesta delícia de segundona, hoje dia 27 de julho de 2026, né? Reta final do mês já, do sétimo mês do ano, como passa, né, gente? Meu Deus do céu! Bom, bora lá então para as notícias do final de semana, né, danadinho, danadinha? Você quer saber o que rolou, não quer? Ah, todo mundo quer! É danadinho você, viu? Nós vamos começar falando de um assunto que tá bombando, tá pipocando aí na internet, que é o Zé Felipe com um novo amor, será? Olha aí o amor rondando a vida do Zé Felipe novamente, hein? Pois é, pouco mais de um ano depois do fim do casamento com a Virgínia, que agora tá lá com o Vini Júnior, né? O cantor passou a ser apontado como possível novo affair da influenciadora Lara Juca. Segundo informações publicadas pelo perfil Dailin do Garotinho, os dois teriam trocado beijos durante um after no Rio de Janeiro, na madrugada do último domingo, gente, ontem. Hã? Ainda de acordo com o relato, o Zé Felipe e a Lara teriam deixado uma festa pelos fundos, de mãos dadas, entrando no mesmo carro e seguindo para outro evento, onde teriam passado a noite juntos em clima de casal. Horas antes, Lara já havia publicado vídeos acompanhando o show do Zé Felipe no Rio de Janeiro, diretamente da plateia. Lara Juca, influenciadora digital, tem cerca de 3 milhões, quase 4 milhões de seguidores nas redes sociais, produz conteúdo sobre moda, beleza, viagens e estilo de vida. Ela também é empresária e dona de uma marca de moda praia. Bom, até então, nenhum dos dois confirmou oficialmente um relacionamento. Mas uma coisa é certa, né? Se o after teve beijo, o povo já transformou o namoro, já transformou em namoro antes mesmo do café da manhã. E aí, o que vocês acham? Será que vai? Hã? Ei, Zé Felipe, bora mudar essa página, menino, porque a loira lá já foi... Essa também é loira, né, produção? É loira também? É? Ai, Jesus amado, tá bom. E daqui a pouquinho nós vamos falar pra vocês do casamento do Roberto Carlos. Teve casamento internacional no mundo do futebol, gente? O ex-jogador Roberto Carlos se casou. É, foi uma cerimônia intimista, no sábado, cercado por familiares e amigos. A gente conta daqui a pouquinho. Continua aqui na melhor programação do Brasil, Chuchu. Até daqui a pouco.
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2: 16 horas e 13 minutos.
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1: Fala, gente! Nós estamos de volta, delícia, maravilha! De segunda-feira, hoje dia 27 de julho de 2026, e tá na hora de trazermos aqui os destaques, né, do mundo dos famosos, porque o Roberto Carlos se casou, o nosso querido ex-jogador de futebol, se casou com a empresária marroquina Suhaila, acho que é assim que fala o nome dela, hein? Vocês me perdoem se estiver errado, viu? A união aconteceu numa cerimônia intimista no sábado, cercada por familiares e amigos, gente. O casal, né, tava junto cerca de 3 anos aí, segundo informações divulgadas pelo portal do Léo Dias. A celebração teve um clima bastante especial com música de ritmo marroquino e os convidados foram uma espécie de corredor, formando, né, uma espécie de corredor para a entrada dos noivos. Um vídeo mostra o Roberto Carlos e ela chegando juntos à cerimônia enquanto os convidados registravam tudo pelos celulares, né? E ó, parece que essa não foi a primeira celebração, não. Em janeiro deste ano, um programa da televisão espanhola informou que os dois já teriam se casado em outra cerimônia na Espanha. Ou seja, teve casamento na Espanha e agora teve festa, né, aí no Brasil. Ela é espanhola, viu, de origem marroquina e uma importante empresária do mundo esportivo. Já trabalhou com a carreira de grandes jogadores e também atuou durante anos como assessora presidencial para assuntos esportivos do governo de Burkina Faso. Felicidades, né, gente, pro casal. E pelo jeito, Roberto Carlos encontrou muito mais do que 1 milhão de amigos, né, gente? Encontrou uma companheira pra vida. Ei, Roberto Carlos, boa! E o nosso Fofocando vai voltar daqui a pouquinho para trazer o destaque do final de semana, que foi o show da Xuxa em São Paulo, né, gente? Fala a verdade. Hã? O último voo da nave aconteceu no sábado lá em São Paulo. O show da Xuxa, e olha, né, emocionou, hein? Lotadíssimo estádio. É para a rainha dos baixinhos. A gente vai contar para vocês detalhes daqui a pouquinho. Então continue aqui na melhor programação do Brasil. Vai curtindo a nossa rádio e a gente volta daqui a pouco.
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2: 16 horas e 34 minutos.

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2: Fala, gente! Nós estamos de volta! Delícia da programação Nota 1000 do Brasil! Nesta segunda-feira, hoje dia 27 de julho de 2026. Tudo bem, Chuchu? Ótimo! Muito bom estar aqui. Eu sou o Cauê. Vamos lá para a última de hoje, que é sobre o show da Xuxa. Teve o último voo da nave. Bombou no último sábado. Emocionou os fãs. A Xuxa Meneghel emocionou os fãs durante a estreia da turnê O Último Voo da Nave. Foi no sábado, né? Lá em São Paulo. O show aconteceu com o estádio lotado e levou ao público aí uma verdadeira viagem pela história da Rainha dos Baixinhos. Logo no início, a Xuxa apareceu em sua tradicional nave rosa, que sobrevoou boa parte do estádio antes de chegar ao palco, né? Em seguida vieram clássicos como Doce Mel, O Show da Xuxa Começou, Hoje é Dia de Folia, Xuxa Lilê, com direito à participação de bailarinas vestidas como as tradicionais paquitas, né? O espetáculo foi recheado de nostalgia com imagens de arquivos dos antigos programas da apresentadora, a participação do Tchutchucão e a presença de paquitas de várias gerações, como a Bianca Rinaldi, a Andrea Veiga e a Kátia Paganotti. Mas o show também teve espaço para mensagens importantes. A Xuxa falou sobre o respeito e as diferenças, a inclusão das crianças com deficiência, a proteção dos animais, a paz e o controle ao racismo, à homofobia, ao sexismo e à violência contra crianças e adolescentes. E claro, né? Não faltaram grandes sucessos. O público dançou ao som de Parabéns, Estátua, Cabeça, Ombro, Joelho e Pé, Joelho e Pé, Lua de Cristal e a música Hilari Lariê. Quem lembra? Ah, é do meu tempo, viu, gente? No final, Xuxa agradeceu aos fãs e disse que só queria que todos voltassem pra casa felizes. E olha, pelo tamanho dos gritos e aplausos, missão cumprida, viu, rainha? Parabéns aí pra Xuxa. Fazendo aí, iniciando essa turnê, né? O último voo da nave. Muito bem, e o nosso Fofocando? Ah, e eu vou falar pra você, bom bobo, teve gente que saiu aqui da minha cidade, viu, gente? Pra ir lá em São Paulo assistir o show, viu? É, gerações e gerações, né? E o nosso Fofocando vai ficando por aqui, ó. Eu volto amanhã com mais notícias do mundo dos famosos pra vocês. Um forte abraço, um beijo, se cuida e até lá. Tchau, fui!
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3: 16 horas e 49 minutos.

0: 17 horas, em ponto.
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2: Também por aqui, começando a semana com você, no maior prazer, neste embalo, nessa alegria, trem bala sem parar, nostalgia pura. Pois é, Retro Hits é desse jeito. E olha.

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1: E a gente não para, não, não para não. Bom demais estar com você.
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1: Opa, tudo bem? Tudo certo? Tá chegando agora, então seja bem-vindo.

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1: Aquele sucesso que você ama de paixão, claro, vai tocar aqui em Retro Hits. Continue por aí.
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7: 17 horas e 36 minutos.
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1: Maravilha, que bom que você tá aí. Obrigado pelo carinho. Retro Hits é desse jeito, sempre bom demais.
0: Vem chegando mais uma do meu tempo, que eu era jovem, menino. 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

0: Thank you. Thanks very much.
1: Really. Chegando mais uma do meu tempo, que eu era jovem, menino. 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

0: Muito bem, Retro Hits vai ficando por aqui. Muito obrigado a você que nos acompanha, você que nos apoia. Estamos juntos novamente. Uma ótima segunda-feira, uma ótima semana e amanhã de volta.
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1: 18 horas, em ponto.
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4: Muito bom estar contigo a partir de agora. Aqui, o melhor do romantismo está no ar, o Cidade Love, trazendo sempre as mais belas canções para você. Chega mais, o Cidade Love está chegando para você se apaixonar.

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5: Estamos de volta com Cidade Love. 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

0: As mais belas canções estão aqui no Cidade Love. Já já tem mais pra você.
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0: Estamos de volta com Cidade Love, o amor que contagia toda a cidade.
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0: que canção linda é essa, hein? Já já tem mais, depois do intervalo.
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0: Estamos de volta com Cidade Love, o amor que contagia toda a cidade.
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5: 19:02.
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0: Que canção linda é essa, hein? Já já tem mais, depois do intervalo.
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0: Estamos de volta com Cidade Love, o amor que contagia toda a cidade.
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0: Cidade Love, sempre com as canções que tocam o coração de toda a cidade. Já já tem mais, não saia daí.
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1: Que pena, gente! Essas foram as últimas de hoje do Cidade Love. Voltaremos na próxima edição.
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1: 20 horas, em ponto.
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2: Muito bem, senhoras e senhores, estamos chegando com mais uma edição, mais uma semana do nosso The Music Coffee Time. Edição especial de segunda-feira, estamos chegando aqui com as canções que marcaram época, aquelas canções que você volta no tempo, recorda as grandes emoções da sua vida. A partir de agora, tem The Music Coffee Time. Aumenta o som, sejam bem-vindos e bem-vindas.

0: cantoria perfeita dos grandes sucessos do passado, aqui no The Music Coffee Time. A gente volta já depois do intervalo.
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0: Eita, coisa boa! De volta com o nosso The Music Coffee Time. Então aumenta aí o volume. Estamos chegando de volta com os grandes clássicos para você.
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0: cantoria perfeita dos grandes sucessos do passado, aqui no The Mills Coffee Time. A gente volta já depois do intervalo.
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0: As grandes emoções do passado estão de volta aqui no The Music Coffee Time. Aumente o volume.
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0: Você está na melhor sintonia com o nosso The Music Coffee Time. A gente vai para um break e daqui a pouco tem mais. Não sai daí.
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3: 20 horas e 52 minutos.
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0: Ei, você aí, estamos de volta pra você ouvir o The Music Coffee Time. Aqui você aumenta o volume e a gente toca o melhores dos anos 70, 80, 90 aqui no The Music Coffee Time.
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